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0: 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São 7 horas. 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
1: Bom dia. Boa sexta-feira.
2: 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Uma compilação de Paulo Jorge de Sousa Pinto com edição de Daniel Vieira. 19 de junho, 1988. Canonização dos mártires do Vietnã. Foi neste dia formalizada a canonização pelo Papa João Paulo II dos chamados mártires do Vietnã, nome dado aos 117 católicos que foram executados em várias regiões do atual Vietnã ao longo da primeira metade do século XIX. A cerimónia foi presidida pelo Monsenhor Philippe Tran Van Hoai e juntou na Praça de São Pedro milhares de católicos de origem vietnamita. Foi o momento mais significativo do processo de aproximação da Igreja à diáspora dos vietnamitas católicos, numa época em que os efeitos da guerra do Vietnã eram ainda muito visíveis. Os 117 mártires haviam sido previamente beatificados e a sua consagração como santos da Igreja constituiu um passo importante na afirmação da identidade dos católicos vietnamitas, nomeadamente as comunidades residentes nos Estados Unidos. Neste país, existem hoje várias paróquias e igrejas dedicadas aos mártires e a Igreja Católica consagrou-lhes o dia 24 de novembro. A lista dos 117 mártires inclui 20 de missionários espanhóis e franceses, sendo os restantes conversos vietnamitas. Trata-se de uma amostra de um número incerto de cristãos condenados à morte no Vietnã, cujo total poderá ter ascendido a dezenas de milhares de pessoas. Nos finais do século XVIII, o crescimento das comunidades cristãs e o envolvimento dos missionários nas lutas políticas suscitaram uma crescente hostilidade por parte das elites vietnamitas, que se transformou em perseguição aberta após a revolta que deflagrou em 1833 contra o imperador da dinastia Nguyen, que contou com o apoio explícito dos católicos. A religião cristã foi erradicada e os seus seguidores sujeitos a uma repressão crescente e impiedosa. Tratou-se de umas facetas da política de isolamento, conservadora e tradicionalista seguida pelos imperadores do Vietnã daquela época. As perseguições colidiam com os interesses das potências europeias, nomeadamente da França, que em 1858 iniciou uma campanha militar no sul do Vietnã como represália pelas mortes dos missionários. 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

Começamos com Balança, que está com as de copas e que lhe diz que o amor enche o seu coração de alegria. Que coisa boa! O número da sorte é o 37. Carneiro com a Torre, que significa que os seus planos podem sofrer alterações. Preste atenção, o número da sorte é o 16. Já Caranguejo está com o 4 de paus, que indica uma boa ocasião, assim com que você não contava. Você não contava com esta ocasião boa, mas ela vem. E o número da sorte é o 26. Agora vou falar para um signo que é conhecido por ser muito teimoso, mas também é muito trabalhador e apaixonado. Que signo será este? É Touro, pois claro que está, portanto está com o Sol, que anuncia momentos de felicidade e honra que bem merece neste dia maravilhoso. E o número da sorte é o 19. Peixe está com o 3 de espadas, que lhe diz para não ter medo de pedir ajuda. Vamos lá, o número da sorte é o 3. Capricórnio com as de espadas, que anuncia uma vitória difícil, mas vai ser vitória. E o número da sorte é o 1. Como é que será que está Gêmeos? Está com a Roda da Fortuna, que traz novidades e surpresas. O nosso número da sorte é o 10. Leão, com o 10 de paus, que alerta para sucessos temporários. Seja prudente, não acredite em tudo. O número da sorte é o 32. Aquário, com o 5 de espadas, que o aconselha a mostrar mais empenho naquilo que faz e mais alegria ao fazê-lo. O número da sorte é o 5. E agora vou falar para um signo que é um dos mais otimistas do zodíaco. Você sabe qual é? Não sabe? Vai ficar a saber agora. É Sagitário, pois claro. Está com 10 de ouros, que significa que os seus projetos podem dar bons frutos. Sim, senhor, e você merece. O número da sorte é o 7. Escorpião, com 3 de ouros, que indica poder financeiro. O número da sorte é o 3. Já a Virgem, com 9 de copas, que significa que terá alegria no campo afetivo. E o número da sorte é o 45.

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7: Fique por dentro, já a seguir, VFM e a sua região em destaque. A locomotiva a vapor E-202, situada junto à ponte do Caminho de Ferro de Vouzela, foi recentemente submetida a uma intervenção de restauro e recuperação que representou um investimento de cerca de 48.800 euros. Fabricada em 1911 pela empresa alemã Enchel & Son, esta máquina integrou a antiga linha do Volga e constitui um dos mais emblemáticos testemunhos da história ferroviária do concelho, funcionando como um símbolo de memória coletiva de várias gerações. Este projeto de restauro insere-se na iniciativa Viajar no Tempo Ferrovia entre o Volga e o Dão, liderada pelo município de Vouzela. A ação contou com a parceria dos municípios de Tondela e Oliveira de Frades, do Museu Nacional Ferroviário e teve ainda a colaboração da Comunidade Intermunicipal Viseu Dom Lafões e da Entidade Regional de Turismo do Centro de Portugal. O município de Viseu vai promover, no próximo mês de outubro, a primeira edição do seu Festival Literário Internacional, que servirá para promover o diálogo cultural, a reflexão crítica e o pensamento interdisciplinar. O anúncio foi feito pelo presidente da autarquia, João Azevedo, que revelou também o regresso da Feira do Livro entre os dias 2 e 11 do mesmo mês de outubro. O evento decorrerá no centro histórico da cidade, tendo como coração o mercado 2 de maio e estendendo-se por espaços emblemáticos desde da Sé até à Rua Direita, com o intuito de projetar e valorizar toda aquela zona. Embora a programação ainda esteja a ser delineada, a autarquia já confirmou a realização de mais de 100 iniciativas, incluindo debates, lançamentos de livros, oficinas, teatro, concertos e exposições e a presença de autores de Portugal, Brasil, Angola, Guiné-Bissau, Cabo Verde, Itália e Espanha. O autarca assegurou que o festival vai valorizar fortemente os autores e pensadores locais, Made in Viseu. Adicionalmente, João Azevedo explicou que a escolha da data está articulada com o início do ano letivo e com a estratégia de dinamizar a agenda cultural da cidade durante as épocas turísticas mais baixas. As manhãs no parque já arrancaram no Parque Urbano de Oliveira de Frades para animar todos os sábados deste mês de junho. A iniciativa propõe uma panóplia de atividades ao ar livre, especialmente pensadas para promover a saúde, o bem-estar e a prática de exercício físico na comunidade. O objetivo principal passa por convidar os cidadãos a começar o seu fim de semana com mais energia, movimento e boa disposição, aproveitando o contacto com a natureza e o espaço público. A participação no programa é totalmente gratuita, abrindo as portas a que todos os interessados possam usufruir destas dinâmicas promotoras de estilos de vida saudáveis. A organização apela a que os munícipes e visitantes consultem o programa detalhado do evento para ficarem a conhecer todas as atividades e horários agendados para este mês de junho. O cartaz oficial das festas da cidade de São Pedro do Sul já foi lançado e promete transformar o concelho entre os dias 24 e 29 de junho, oferecendo 6 dias de celebração com muita música, cultura e animação para todas as idades. Para a edição de 2026, a organização já confirmou a presença de Nemanos no dia 24, da dupla de sucesso Kalema, que subirá ao palco no dia 25, que se juntam a outros grandes nomes da música nacional, como Buba Espinho, dia 26, e o rapper Bispo e o DJ Cura, garantindo noites de ritmos intensos e muita energia, voltadas especialmente para o público mais jovem, isto no sábado, dia 27. O talento local também terá o seu espaço de destaque, com a estreia em palco do jovem músico sampedrense Samuel Tungono, também no sábado. Para além dos grandes concertos que prometem encher o recinto, o principal evento anual do concelho manterá vivas as suas mais ricas tradições culturais e gastronómicas. O emblemático desfile das marchas populares, que encherá as ruas da cidade de cor, coreografias e

0: Vamos saber o que prevê o Instituto Português do Mar e da Atmosfera para sexta-feira, dia 19 de junho. A previsão é de céu geralmente pouco nublado ou limpo, apresentando-se pontualmente muito nublado no litoral a norte do Cabo Raso até ao fim da manhã, com possibilidade de ocorrência de chuvisco até ao final da manhã. Vento em geral fraco até 30 km/h, em especial durante a tarde. Está prevista neblina ou nevoeiro matinal no litoral norte e centro e também pequena descida da temperatura mínima no interior norte e centro e no Alto Alentejo. Quanto às temperaturas máximas previstas, são de 22 graus para o Porto, 28 para Coimbra, 31 para Lisboa, 32 para Faro e 33 para Santarém.
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Edmásia Mayembé está de regresso com Precisas Partir, um tema intenso e emotivo que retrata o momento em que o amor, por si só, já não é suficiente para sustentar uma relação. Através de uma sonoridade impactante de kizomba, Precisas Partir destaca-se pela honestidade da sua mensagem, pela força vocal de Edmásia e pela ligação genuína que estabelece com

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0: São 8 horas.
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1: Olá, boa sexta-feira, boa entrada em fim de semana. O Dia Internacional para a Eliminação da Violência Sexual em Conflito é celebrado anualmente a 19 de junho e tem o objetivo de consciencializar para a necessidade de colocar termo a este tipo de crimes. É também um dia de homenagem às vítimas de violência sexual em conflito por todo o mundo e a todos quantos corajosamente se debatem para o fim deste drama. Os nossos parabéns hoje vão para uma atriz argentina que já atuou em teatro, cinema e televisão. Chama-se Mia Maestro e faz 48 anos. Para além de atriz, também é compositora e cantora. O álbum de estreia de Mia, Ciágua, conta com várias colaborações, bem como um talentoso conjunto de músicos que acompanham a voz de Mia, oferecendo uma mistura única da cultura latino-americana e europeia que presta homenagem às suas inspirações musicais. Ciágua foi gravado na Islândia. Sim.

0: Olá pessoal, sejam bem-vindos a mais um Cuidado que ele está na cozinha. Eu sou o Emanuel Moura e hoje vou trazer-lhe uma receita maravilhosa. A receita de hoje tem um nome fantástico, tem um aspecto ainda melhor. É pena isto na rádio não dá para ver, porque se desse para ver você ia ficar com água na boca. Mas eu vou tentar transpor para as palavras o quão gosto desta receita. Senhoras e senhores, hoje vamos fazer ovos Benedict com legumes e pão de cereais. Adaptamos esta receita de ovos Benedict a uma versão mais tuga, ok? Mais portuguesa. Aqui com o azeite e os legumes bem portugueses e o pão de cereais. Vamos então aos ingredientes, senhoras e senhores. Estas são as quantidades para mais ou menos 4 pessoas e isto vai demorar mais ou menos meia hora a fazer. Precisamos mais ou menos de 400 gramas de vegetais grelhados congelados, 4 ovos, 400 gramas de pão de trigo e centeio, mais ou menos 4 fatias, 2 colheres de sopa de azeite, um mix de pimentas de moinho, um quanto baste de alho em pó, uma colher de sobremesa de flor de sal e muito amor. Vamos à receita? Vai ser lindo! Esta receita ganha pela simplicidade. Começamos por saltear os legumes com uma colher de sopa de azeite e temperamos a gosto com a pimenta, alho em pó e metade da flor de sal. Pomos água a ferver numa frigideira alta, abrimos um ovo para dentro da taça e colocamo-lo numa concha de sopa. Introduza cuidadosamente na água a ferver, mantendo o ovo dentro dela até a clara ficar branca e obter assim um ovo escalfado. Reserve-o e repita o processo com os restantes 3 ovos. Depois torramos ligeiramente as fatias do pão, dividimos os legumes salteados pelas fatias do pão e regamos com o restante azeite e temperamos com a restante flor de sal e pimenta. Tchaca, tchaca, tchaca, tchaca, tchaca, tchaca. Por fim, colocamos por cima de cada fatia um ovo escalfado e temperamos com pimenta a gosto. Atenção, não deixe os ovos escalfarem demais, porque convém que eles deitem aquela molhanga da gema pelo pão abaixo. Que maravilha! É muito, muito fácil. Portanto, se quiser voltar a ouvir esta receita, pode ir ao podcast da sua rádio, que está lá tudinho bem explicado. Eu hei de voltar depois para mais uma receita incrível. Tchau!
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13: 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A locomotiva a vapor E-202, situada junto à ponte do Caminho de Ferro de Vouzela, foi recentemente submetida a uma intervenção de restauro e recuperação que representou um investimento de cerca de 48.800 euros. Fabricada em 1911 pela empresa alemã Enchel & Son, esta máquina integrou a antiga linha do Volga e constitui um dos mais emblemáticos testemunhos da história ferroviária do concelho, funcionando como um símbolo de memória coletiva de várias gerações. Este projeto de restauro insere-se na iniciativa Viajar no Tempo Ferrovia entre o Volga e o Dão, liderada pelo município de Vouzela. A ação contou com a parceria dos municípios de Tondela e Oliveira de Frades, do Museu Nacional Ferroviário e teve ainda a colaboração da Comunidade Intermunicipal Viseu Dom Lafões e da Entidade Regional de Turismo do Centro de Portugal. O município de Viseu vai promover, no próximo mês de outubro, a primeira edição do seu Festival Literário Internacional, que servirá para promover o diálogo cultural, a reflexão crítica e o pensamento interdisciplinar. O anúncio foi feito pelo presidente da autarquia, João Azevedo, que revelou também o regresso da Feira do Livro entre os dias 2 e 11 do mesmo mês de outubro. O evento decorrerá no centro histórico da cidade, tendo como coração o mercado 2 de maio e estendendo-se por espaços emblemáticos desde da Sé até à Rua Direita, com o intuito de projetar e valorizar toda aquela zona. Embora a programação ainda esteja a ser delineada, a autarquia já confirmou a realização de mais de 100 iniciativas, incluindo debates, lançamentos de livros, oficinas, teatro, concertos e exposições, e a presença de autores de Portugal, Brasil, Angola, Guiné-Bissau, Cabo Verde, Itália e Espanha. O autarca assegurou que o festival vai valorizar fortemente os autores e pensadores locais, Made in Viseu. Adicionalmente, João Azevedo explicou que a escolha da data está articulada com o início do ano letivo e com a estratégia de dinamizar a agenda cultural da cidade durante as épocas turísticas mais baixas. As manhãs no parque já arrancaram no Parque Urbano de Oliveira de Frades para animar todos os sábados deste mês de junho. A iniciativa propõe uma panóplia de atividades ao ar livre, especialmente pensadas para promover a saúde, o bem-estar e a prática de exercício físico na comunidade. O objetivo principal passa por convidar os cidadãos a começar o seu fim de semana com mais energia, movimento e boa disposição, aproveitando o contacto com a natureza e o espaço público. A participação no programa é totalmente gratuita, abrindo as portas a que todos os interessados possam usufruir destas dinâmicas promotoras de estilos de vida saudáveis. A organização apela a que os munícipes e visitantes consultem o programa detalhado do evento para ficarem a conhecer todas as atividades e horários agendados para este mês de junho. O cartaz oficial das festas da cidade de São Pedro do Sul já foi lançado e promete transformar o concelho entre os dias 24 e 29 de junho, oferecendo 6 dias de celebração com muita música, cultura e animação para todas as idades. Para a edição de 2026, a organização já confirmou a presença de Nemanos no dia 24, da dupla de sucesso Calema, que subirá ao palco no dia 25, que se juntam a outros grandes nomes da música nacional, como Bubas Pinho, dia 26, e o rapper Bispo e o DJ Cura, garantindo noites de ritmos intensos e muita energia, voltadas especialmente para o público mais jovem, isto no sábado, dia 27. O talento local também terá o seu espaço de destaque, com a estreia em palco do jovem músico sampedrense Samuel Tungono, também no sábado. Para além dos grandes concertos que prometem encher o recinto, o principal evento anual do concelho manterá vivas as suas mais ricas tradições culturais e gastronómicas. O emblemático desfile das marchas populares, que encherá as ruas da cidade de cor, coreografias e música tradicional, irá decorrer no domingo, dia 28, véspera do feriado municipal, data reservada para as habituais cerimónias de homenagem e para o encerramento dos festejos com um concerto pela Orquestra das Beiras. Com uma oferta diversificada, que inclui zonas de restauração, exposições e diversões, a autarquia assegura uma semana repleta de emoções, projetada para atrair tanto os residentes locais como os milhares de visitantes que anualmente rumam à região das Montanhas Mágicas.
3: 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Fique bem ligado.

Vamos saber o que prevê o Instituto Português do Mar e da Atmosfera para sexta-feira, dia 19 de junho. A previsão é de céu geralmente pouco nublado ou limpo, apresentando-se pontualmente muito nublado no litoral norte do Cabo Raso até ao fim da manhã, com possibilidade de ocorrência de chuvisco até ao final da manhã. Vento em geral fraco até 30 km/h, em especial durante a tarde. Está prevista neblina ou nevoeiro matinal no litoral norte e centro e também pequena descida da temperatura mínima no interior norte e centro e no Alto Alentejo. Quanto às temperaturas máximas previstas, são de 22 graus para o Porto, 28 para Coimbra,

0: 31 para Lisboa, 32 para Faro e 33 para Santarém.
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0: acho que a gente faz parte de um grande teatro. Cada um tem o seu papelzinho e cada um tem o seu coringa gravado, guardado dentro da manguinha aqui, para fazer a sua canastra na hora precisa. Então, na medida em que isso possa ser feito, a gente preserva alguns dados para o futuro que ninguém apoca.
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0: Está na hora de apresentar um lançamento muito especial que reúne dois dos nomes mais relevantes da música portuguesa na atualidade. A talentosa Mariana Pereira, considerada uma das artistas de revelação do pop nacional e responsável por temas de grande sucesso como Amor de Agosto, entre outros. Junta-se ao fenómeno nacional À Toa. Desta colaboração nasce um novo single inédito que se lixa o tempo, que promete ser um sucesso.
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0: São 9 horas. 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
1: Bom dia, boa sexta-feira.
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3: Vamos por momentos imaginar o que seria ter apenas 16 a 11 anos, como as personagens deste livro. Jovens, como tantos outros, que podemos encontrar em qualquer escola, em qualquer rua e em qualquer casa. São dois irmãos ligados às tecnologias, como milhões de outros miúdos em qualquer parte do mundo. Uma vida normal, com as preocupações próprias da idade. Agora imaginem que tudo isso desaparece de um momento para o outro. Já não se trata de viver, mas sim de fugir, de escapar o mais depressa possível de quem te persegue de forma impiedosa e sem descanso. E tu, sem saberes o que fizeram da tua mãe, era preciso crescer rapidamente e só se tinham um ao outro. Não havia espaço para lamúrias. Qualquer erro podia ser game over. Só tens uma vida e não tens superpoderes, a não ser a força interior de fazer o que está certo e de nunca desistir. Para trás fica a Venezuela, o teu país, a tua casa e os teus amigos, porque se te apanham, bem, é melhor nem pensar nisso. E, tal como num jogo, os níveis de dificuldade vão aumentando. Depois da fome, do desespero, da solidão e do medo, há ainda aquele último nível, a selva, pantanosa, cheia de perigos, marcada por uma natureza cruel e impiedosa, e por seres humanos sem escrúpulos, prontos a lucrar com a miséria alheia. Milhões de pessoas tiveram de abandonar a Venezuela ao longo destes últimos anos. Neste livro, o autor guia-nos com maestria por entre o sofrimento e o desespero, mas também pela esperança e pelo sonho, através do olhar de dois jovens.
4: O episódio de hoje foi sobre o livro Na Tua Mão, de Helder Teixeira Aguiar, da editora Gradiva, e contou com a leitura do podcast Isabel Solendo, de Luanda, Angola. Boas leituras!

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0: Ninguém se lembra que eu sou palestiniano. Nem Isaías, nem tampouco o Ezequias. 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

Celebration é uma música lançada em 1980 por Kool & the Gang para o álbum Celebrate. Foi o primeiro e único single da banda a alcançar o primeiro lugar no Billboard Hot 100 dos Estados Unidos. Em 2001, a Biblioteca do Congresso selecionou Celebration para preservação no Registro Nacional de Gravações por ser culturalmente, historicamente e esteticamente significativa. O cofundador Ronald Bell, saxofonista e compositor musical da banda, explicou a origem da música. A ideia veio do Alcorão, ou Corão, o livro sagrado do Islão, que consiste na manifestação de Deus através de revelações ao profeta Maomé. Ao ler a passagem da história em que Deus estava a criar Adão e os anjos, celebrando e cantando louvores, inspirou Ronald Bell a escrever os acordes básicos e a frase "Todos ao redor do mundo, vamos lá celebrar". Celebration alcançou o primeiro lugar no top Billboard Hot 100 em fevereiro de 1981 e ocupou essa posição durante duas semanas, antes que o tema 9 to 5 de Dolly Parton a ultrapassasse. Até hoje, continua a ser o único hit número 1 da banda na Billboard Hot 100.

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15: Está no ar o News Flash com o essencial da informação para esta sexta-feira, 19 de junho. A madrasta de 48 anos, suspeita de matar a enteada, de 8, em Valpaços, é hoje presente a tribunal num crime que a Polícia Judiciária de Vila Real acredita ter sido premeditado e motivado por desavenças com o pai da vítima. Após uma discussão familiar que desencadeia uma vingança, a mulher retirou a criança da escola sob o falso pretexto de uma consulta médica, tendo-a asfixiado e abandonado o corpo e a mochila na Serra da Padrela. Depois de tentar simular um rapto, a suspeita acabou por confessar o homicídio e conduzir as autoridades ao local onde o cadáver foi encontrado na passada quarta-feira. Nos últimos 5 anos, entre 2021 e 2025, a Associação Portuguesa de Apoio à Vítima prestou apoio a um total de 169 pessoas refugiadas, vítimas de crime e violência, registando um aumento expressivo de 287,5% face ao primeiro ano do período analisado. De acordo com os dados divulgados a propósito do Dia Mundial dos Refugiados, a Associação acompanhou 120 vítimas em 2025, o que representa quase o quádruplo das 31 registadas em 2021, ano após o qual se contabilizaram 85 casos em 2022, 14 em 2023 e 69 em 2024. O perfil estatístico deste quinquénio revela que a esmagadora maioria das pessoas apoiadas era do sexo feminino, 71%, e de origem europeia, 78,7%, seguindo-se as vítimas provenientes da Ásia, de África e do continente americano. A proposta do Governo de revisão da legislação laboral é votada hoje na Generalidade, na Assembleia da República, tendo a sua viabilização no horizonte com o voto favorável garantido dos partidos da AD e o provável apoio do Chega e da Iniciativa Liberal. Em contrapartida, o diploma conta com a oposição confirmada do PS, Livre, PCP e Bloco de Esquerda. Caso venha a ser aprovada nesta primeira fase, a proposta transitará para a discussão na especialidade, antes de ser submetida à votação final global, um processo para o qual o Primeiro-Ministro já manifestou total disponibilidade do Executivo para integrar os contributos dos restantes partidos políticos. O Governo determinou o reforço da vigilância aérea na zona centro do país sob a área de atuação do Comando Integrado de Prevenção e Operações, priorizando os 26 concelhos fortemente afetados pela tempestade Christine, onde se registou um aumento significativo da carga combustível do terreno e um risco acrescido de incêndios rurais. Numa iniciativa conjunta dos Ministros da Defesa Nacional, Nuno Melo, e da Administração Interna, Luís Neves, as Forças Armadas assegurarão estas ações de detecção precoce e combate autónomo, contando com a ativação de um centro de operações permanente na Base Aérea número 5, em Monte Real, em Leiria, coordenado pelo Estado-Maior-General das Forças Armadas. Entretanto, o Instituto Português do Mar e da Atmosfera colocou hoje

0: Provocou pelo menos 18 mortos e 33 feridos, incluindo 7 mortos e 10 feridos registados no ataque na cidade de Aruf, segundo dados divulgados pelo Ministério da Saúde Pública libanês. Em paralelo, as Forças Armadas de Israel anunciaram a morte de 4 militares israelitas nos combates em território libanês. Estes episódios de violência armada ocorreram apesar de um memorando de entendimento recentemente assinado entre os Estados Unidos e o Irão, o qual estipula a cessão das hostilidades também naquele país mediterrâneo. As autoridades helvéticas anunciaram, entretanto, o cancelamento e o adiamento, ainda sem nova data, das negociações entre os Estados Unidos e o Irão, que deveriam começar hoje na Suíça, suspendendo a viagem do vice-presidente norte-americano a Genebra para a primeira ronda de conversações inserida no período de 60 dias estabelecido pelo memorando para o cessar-fogo no Médio Oriente. Apesar de a Casa Branca ter garantido em comunicado que os trabalhos serão retomados em breve e de o governo suíço manter a total disponibilidade e os preparativos em Burgenstock, fontes do Ministério dos Negócios Estrangeiros helvético avançaram que o Irão foi o primeiro a suspender a deslocação durante a madrugada, uma decisão que coincidiu com o início dos ataques de Israel, já confirmados pelo exército israelita, contra posições do Hezbollah no sul do Líbano. O atual surto de ébola no leste do Congo e no Uganda, causado pelo raro vírus Buntibugio, para o qual não existem vacinas ou tratamentos aprovados, já provocou mais de 200 mortes e 894 casos confirmados no seu primeiro mês, sendo considerado o pior surto conhecido nesta fase e contando com até 35 mil potenciais contactos suspeitos. Segundo os Centros Africanos de Controlo e Prevenção de Doenças, este surto é 3 vezes pior do que o registado no Uganda em 2000, no mesmo período, estimando-se que o número real de infectados seja ainda maior devido ao atraso na confirmação oficial da epidemia, que se iniciou semanas antes de 15 de maio e que já se estendeu por 32 zonas de saúde no Congo após um aumento de 38% de casos na última semana. E foi o essencial da informação para esta sexta-feira, 19 de junho. Tenha a continuação de um ótimo dia e um excelente fim de semana.
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3: Vamos saber o que prevê o Instituto Português do Mar e da Atmosfera para sexta-feira, dia 19 de junho. A previsão é de céu geralmente pouco nublado ou limpo, apresentando-se pontualmente muito nublado no litoral a norte do Cabo Raso até ao fim da manhã, com possibilidade de ocorrência de chuvisco até ao final da manhã. Vento em geral fraco até 30 km hora, em especial durante a tarde. Está prevista neblina ou nevoeiro matinal no litoral norte e centro e também pequena descida da temperatura mínima no interior norte e centro e no Alto Alentejo. Quanto às temperaturas máximas previstas, são de 22 graus para o Porto, 28 para Coimbra, 31 para Lisboa, 32 para Faro e 33 para Santarém.
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1: Edmásia, Mayan B, está de regresso com Precisas Partir, um tema intenso e emotivo que retrata o momento em que o amor, por si só, já não é suficiente para sustentar uma relação. Através de uma sonoridade impactante de kizomba, Precisas Partir destaca-se pela honestidade da sua mensagem, pela força vocal de Edmásia e pela ligação genuína que estabelece com

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Olá, bom dia, queridos ouvintes da VFM. Estamos no início de mais um programa de rádio mais alto e mais além, das 10 ao meio-dia. De segunda a sexta.

E hoje vamos ter aqui um programa inteiramente dedicado a bandas de música do nosso país. E a primeira banda que por aqui vai desfilar é a banda da Covilhã, 1870-2026. Faça as contas, veja quantos anos tem esta banda. Ah, está muito bem. Tem mais de 150 anos de vida. A banda da Covilhã é a banda da Cidade Neve.

Meus amigos, e por aqui vai desfilar a banda da Covilhã em marchas de rua. Mais de 150 anos a marchar. Mas a primeira talvez seja aquela que você gosta mais de ouvir. E então vamos lá ouvir. Covilhã, cidade neve.

Covilhã, cidade de neve, esta bonita canção, ou marcha, como quiseres chamar, é a banda da Covilhã que por aqui está a desfilar. Há mais de 150 anos a marchar nas ruas, festas e outros convívios.

E terminamos este desfile de músicas ou de peças com o hino da banda da Covilhã para terminarmos a audição desta melodia, desta banda de música.

Terminamos a audição da Banda da Covilhã, a Banda da Cidade Neve. Vamos continuar e vamos para outra banda de música, desta vez 81, Banda Musical 81 de Ferreirim, Sernancelha. É do nosso distrito, é do distrito de Viseu. E esta banda tem 45 anos de vida, claro.

A banda 81 Ferreirim, do concelho de Sernancelha, é do nosso distrito, Viseu.

Ah, Ferreirinho, Ferreirinho, que ficas longe de Vozela, é de Sernancelho, do Conselho de Sernancelho, e esta peça também é muito longa, hein? E agora vamos até ao final desta hora com a última peça, que recordar António Variações.

0: Banda de música 81 de Ferreirinho, Sernancelha, Distrito de Viseu, com que vamos terminar esta primeira hora do programa de hoje. Não saio do seu lugar, fica aí que eu volto já, ok? Até já. Ainda temos mais uma horinha de programa, até já.
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Meus amigos, iniciamos esta segunda hora com uma outra banda de música de Vilela. E esta Banda Filarmónica da Associação Recreativa e Musical de Vilela tem a sua sede na freguesia do mesmo nome, Vilela, Conselho de Paredes, Distrito do Porto, e foi fundada no ano de 1860, exato, tem 166 anos. E estamos a ouvir aqui Vilela. Vamos continuar, porque isto é uma banda de categoria.

meu disse, é do distrito do Porto e é de Paredes. Vilela, Paredes.

Banda de Vilela, que vai terminar a sua atuação com mais um trecho, e este é um pouco longo, tem 14 minutos. Cantares de Vilela, uma rapsódia. Vilela é concelho de Paredes e Porto, claro, Porto.

0: Por aqui passou a banda de música de Vilela, do Conselho de Paredes, Distrito do Porto, e esta última peça, Cantigas do Povo, é Cantares de Vilela, uma rapsódia, e só esta peça tem 14 minutos. Estamos quase, quase no final do programa de hoje. Só dá tempo de passar mais uma banda de música que já está aqui preparadinha para si e é de, digo já qual é, banda de música de Riba de Ave. É também do Norte.
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0: Vamos então ouvir a banda de música da Associação Cultural de Riba de Ave.

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1: E vamos terminar o programa de hoje com a banda de música que foi a última a atuar aqui, Ribadave.

queridos ouvintes, terminamos o programa de hoje, por onde passaram quatro bandas de música. Hoje são peças um pouco extensas e não dá para passar mais. Terminamos com Ribadave, tivemos a banda da Covilhã, Cidade Neve, também Vilela, Paredes, Porto, e banda musical 81 de Ferreirim, Sernancelho, do distrito de Viseu. Foi um prazer estar na sua companhia nesta manhã e digo-lhe uma coisa, e passar bandas de música é aquilo que eu gosto. Eu gosto muito de divulgar aquilo que é nosso, que é do povo. Uma banda de música é do povo, não é de mais ninguém. É nossa, é nossa. E porque hoje estamos no fim de semana, é o último programa desta semana, e vamos aguardar então o próximo domingo, porque é o domingo das 9 até às 12, temos o Ecos Lusitanos. E depois, na segunda-feira, temos um programa à noite, das 10 à meia-noite, é o Expresso da Noite. Fica desde já avisado, se quiser viajar connosco, através da música, espero por nós, domingo e segunda-feira. Da minha parte é tudo. Bom fim de semana para todos. Obrigado por estarem na companhia da VFM, Rádio Vozela, a sua melhor companhia. Bom dia para si. Tudo de bom. Paz, saúde, amor, felicidade. E acima de tudo, algum dinheirito para fazer faça as despesas do dia-a-dia, ok? Então, da minha parte, até domingo às 9 da manhã. Ecos Lusitanos. Bom dia para si.

0: É meio-dia.
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10: Está no ar o News Flash com o essencial da informação para esta sexta-feira, 19 de junho. A madrasta de 48 anos, suspeita de matar a enteada de 8 em Valpaços, é hoje presente a tribunal num crime que a Polícia Judiciária de Vila Real acredita ter sido premeditado e motivado por desavenças com o pai da vítima. Após uma discussão familiar que desencadeia uma vingança, a mulher retirou a criança da escola sob o falso pretexto de uma consulta médica, tendo-a asfixiado e abandonado o corpo e a mochila na Serra da Padrela. Depois de tentar simular um rapto, a suspeita acabou por confessar o homicídio e conduzir as autoridades ao local onde o cadáver foi encontrado na passada quarta-feira. Nos últimos 5 anos, entre 2021 e 2025, a Associação Portuguesa de Apoio à Vítima prestou apoio a um total de 169 pessoas refugiadas, vítimas de crime e violência, registando um aumento expressivo de 287,5% face ao primeiro ano do período analisado. De acordo com os dados divulgados a propósito do Dia Mundial dos Refugiados, a Associação acompanhou 120 vítimas em 2025, o que representa quase o quádruplo das 31 registadas em 2021, ano após o qual se contabilizaram 85 casos em 2022, 14 em 2023 e 69 em 2024. O perfil estatístico deste quinquénio revela que a esmagadora maioria das pessoas apoiadas era do sexo feminino, 71%, e de origem europeia, 78,7%, seguindo-se as vítimas provenientes da Ásia, de África e do continente americano. A proposta do Governo de revisão da legislação laboral é votada hoje na Generalidade, na Assembleia da República, tendo a sua viabilização no horizonte com o voto favorável garantido dos partidos da AD e o provável apoio do Chega e da Iniciativa Liberal. Em contrapartida, o diploma conta com a oposição confirmada do PS, Livre, PCP e Bloco de Esquerda. Caso venha a ser aprovada nesta primeira fase, a proposta transitará para a discussão na especialidade, antes de ser submetida à votação final global, um processo para o qual o Primeiro-Ministro já manifestou total disponibilidade do Executivo para integrar os contributos dos restantes partidos políticos. O Governo determinou o reforço da vigilância aérea na zona centro do país sob a área de atuação do Comando Integrado de Prevenção e Operações, priorizando os 26 concelhos fortemente afetados pela tempestade Kristin, onde se registou um aumento significativo da carga combustível do terreno e um risco acrescido de incêndios rurais. Numa iniciativa conjunta dos Ministros da Defesa Nacional, Nuno Melo, e da Administração Interna, Luís Neves, as Forças Armadas assegurarão estas ações de detecção precoce e combate autónomo, contando com a ativação de um centro de operações permanente na Base Aérea número 5, em Monte Real, em Leiria, coordenado pelo Estado-Maior-General das Forças Armadas. Entretanto, o Instituto Português do Mar e da Atmosfera colocou hoje 23 concelhos dos distritos de Bragança, Castelo Branco, Santarém, Porto Alegre e Faro em perigo máximo de incêndio. A primeira unidade pública em Portugal dedicada ao combate e tratamento da adição ao jogo, a Dinheiro, foi inaugurada em Lisboa, representando uma extensão da área de atuação do Instituto para os Comportamentos Aditivos e as Dependências, perante uma realidade cada vez mais expressiva e silenciosa. Sendo o primeiro centro público a garantir este género de apoio especializado e personalizado a indivíduos com dependência de jogo, a nova estrutura funcionará através da recepção e acolhimento de qualquer utente que seja referenciado pelo sistema do Serviço Nacional de Saúde. Uma nova vaga de bombardeamentos levados a cabo pelo exército israelita contra vários locais no sul do Líbano provocou pelo menos 18 mortos e 33 feridos, incluindo 7 mortos e 10 feridos registados num ataque na cidade de Aruf, segundo dados divulgados pelo Ministério da Saúde Pública libanês. Em paralelo, as Forças Armadas de Israel anunciaram a morte de 4 militares israelitas nos combates em território libanês. Estes episódios de violência armada ocorreram apesar de um memorando de entendimento recentemente assinado entre os Estados Unidos e o Irão, o qual estipula a cessão das hostilidades também naquele país mediterrâneo. As autoridades helvéticas anunciaram, entretanto, o cancelamento e o adiamento, ainda sem nova data, das negociações entre os Estados Unidos e o Irão, que deveriam começar hoje na Suíça, suspendendo a viagem do vice-presidente norte-americano a Genebra para a primeira ronda de conversações inserida no período de 60 dias estabelecido pelo memorando para o cessar-fogo no Médio Oriente. Apesar de a Casa Branca ter garantido em comunicado que os trabalhos serão retomados em breve e de o governo suíço manter a total disponibilidade e os preparativos em Burgenstock, fontes do Ministério dos Negócios Estrangeiros helvético avançaram que o Irão foi o primeiro a suspender a deslocação durante a madrugada, uma decisão que coincidiu com o início dos ataques de Israel, já confirmados pelo exército israelita, contra posições do Hezbollah no sul do Líbano. O atual surto de ébola no leste do Congo e no Uganda, causado pelo raro vírus Buntibugyo, para o qual não existem vacinas ou tratamentos aprovados, já provocou mais de 200 mortes e 894 casos confirmados no seu primeiro mês, sendo considerado o pior surto conhecido nesta fase e contando com até 35 mil potenciais contactos suspeitos. Segundo os Centros Africanos de Controlo e Prevenção de Doenças, este surto é 3 vezes pior do que o registado no Uganda em 2000, no mesmo período, estimando-se que o número real de infectados seja ainda maior devido ao atraso na confirmação oficial da epidemia, que se iniciou semanas antes de 15 de maio e que já se estendeu por 32 zonas de saúde no Congo, após um aumento de 38% de casos na última semana. E foi o essencial da informação para esta sexta-feira, 19 de junho. Tenha a continuação de um ótimo dia e um excelente fim de semana.
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0: Olá pessoal, sejam bem-vindos a mais um Cuidado que ele está na cozinha. Eu sou o Emanuel Moura e hoje vou trazer-lhe uma receita maravilhosa. A receita de hoje tem um nome fantástico, tem um aspecto ainda melhor. Apenas isto na rádio não dá para ver, porque se desse para ver você ia ficar com água na boca, mas eu vou tentar transpor para as palavras o quão gosto desta receita. Senhoras e senhores, hoje vamos fazer ovos Benedict com legumes e pão de cereais. Adaptamos esta receita de ovos Benedict a uma versão mais tuga, ok? Mais portuguesa. Aqui com o azeite e os legumes bem portugueses e o pão de cereais. Vamos então aos ingredientes, senhoras e senhores. Estas são as quantidades para mais ou menos 4 pessoas e isto vai demorar mais ou menos meia hora a fazer. Precisamos mais ou menos de 400 gramas de vegetais grelhados congelados, 4 ovos, 400 gramas de pão de trigo e centeio, mais ou menos 4 fatias, 2 colheres de sopa de azeite, um mix de pimentas de moinho, um quanto baste de alho em pó, uma colher de sobremesa de flor de sal e muito amor. Vamos à receita? Vai ser lindo! Esta receita ganha pela simplicidade. Começamos por saltear os legumes com uma colher de sopa de azeite e temperamos a gosto com a pimenta, alho em pó e metade da flor de sal. Pomos água a ferver numa frigideira alta, abrimos um ovo para dentro da taça e colocamo-lo numa concha de sopa. Introduza cuidadosamente na água a ferver, mantendo o ovo dentro dela até a clara ficar branca e obter assim um ovo escalfado. Reserve-o e repita o processo com os restantes 3 ovos. Depois torramos ligeiramente as fatias do pão, dividimos os legumes salteados pelas fatias do pão e regamos com o restante azeite e temperamos com a restante flor de sal e pimenta. Tchaca, tchaca, tchaca, tchaca, tchaca, tchaca. Por fim, colocamos por cima de cada fatia um ovo escalfado e temperamos com pimenta a gosto. Atenção, não deixe os ovos escalfarem demais, porque convém que eles deitem aquela molhanga da gema pelo pão abaixo. Que maravilha! É muito, muito fácil. Portanto, se quiser voltar a ouvir esta receita, pode ir ao podcast da sua rádio, que está lá tudinho bem explicado. Eu hei de voltar depois para mais uma receita incrível. Tchau!
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9: Fique por dentro, já a seguir, VFM e a sua região em destaque. A locomotiva a vapor E202, situada junto à ponte do Caminho de Ferro de Vouzela, foi recentemente submetida a uma intervenção de restauro e recuperação que representou um investimento de cerca de 48.800 euros. Fabricada em 1911 pela empresa alemã Enchel & Son, esta máquina integrou a antiga linha do Volga e constitui um dos mais emblemáticos testemunhos da história ferroviária do concelho, funcionando como um símbolo de memória coletiva de várias gerações. Este projeto de restauro insere-se na iniciativa Viajar no Tempo Ferrovia entre o Volga e o Dão, liderada pelo município de Vouzela. A ação contou com a parceria dos municípios de Tondela e Oliveira de Frades, do Museu Nacional Ferroviário e teve ainda a colaboração da Comunidade Intermunicipal Viseu Dom Lafões e da Entidade Regional de Turismo do Centro de Portugal. O município de Viseu vai promover no próximo mês de outubro a primeira edição do seu Festival Literário Internacional, que servirá para promover o diálogo cultural, a reflexão crítica e o pensamento interdisciplinar. O anúncio foi feito pelo presidente da autarquia, João Azevedo, que revelou também o regresso da Feira do Livro entre os dias 2 e 11 do mesmo mês de outubro. O evento decorrerá no centro histórico da cidade, tendo como coração o mercado 2 de maio e estendendo-se por espaços emblemáticos desde da Sé até à Rua Direita, com o intuito de projetar e valorizar toda aquela zona. Embora a programação ainda esteja a ser delineada, a autarquia já confirmou a realização de mais de 100 iniciativas, incluindo debates, lançamentos de livros, oficinas, teatro, concertos e exposições, e a presença de autores de Portugal, Brasil, Angola, Guiné-Bissau, Cabo Verde, Itália e Espanha. O autarca assegurou que o festival vai valorizar fortemente os autores e pensadores locais, Made in Viseu. Adicionalmente, João Azevedo explicou que a escolha da data está articulada com o início do ano letivo e com a estratégia de dinamizar a agenda cultural da cidade durante as épocas turísticas mais baixas. As manhãs no parque já arrancaram no Parque Urbano de Oliveira de Frades para animar todos os sábados deste mês de junho. A iniciativa propõe uma panóplia de atividades ao ar livre, especialmente pensadas para promover a saúde, o bem-estar e a prática de exercício físico na comunidade. O objetivo principal passa por convidar os cidadãos a começar o seu fim de semana com mais energia, movimento e boa disposição, aproveitando o contacto com a natureza e o espaço público. A participação no programa é totalmente gratuita, abrindo as portas a que todos os interessados possam usufruir destas dinâmicas promotoras de estilos de vida saudáveis. A organização apela a que os munícipes e visitantes consultem o programa detalhado do evento para ficarem a conhecer todas as atividades e horários agendados para este mês de junho. O cartaz oficial das festas da cidade de São Pedro do Sul já foi lançado e promete transformar o concelho entre os dias 24 e 29 de junho, oferecendo 6 dias de celebração com muita música, cultura e animação para todas as idades. Para a edição de 2026, a organização já confirmou a presença de Nemanos no dia 24, da dupla de sucesso Kalema, que subirá ao palco no dia 25, que se juntam a outros grandes nomes da música nacional, como Buba Espinho, dia 26, e o rapper Bispo e o DJ Cura, garantindo noites de ritmos intensos e muita energia, voltadas especialmente para o público mais jovem, isto no sábado, dia 27. O talento local também terá o seu espaço de destaque, com a estreia em palco do jovem músico sampedrense Samuel Tungono, também no sábado. Para além dos grandes concertos que prometem encher o recinto, o principal evento anual do concelho manterá vivas as suas mais ricas tradições culturais e gastronómicas. O emblemático desfile das marchas populares, que encherá as ruas da cidade de cor, coreografias e música tradicional, irá decorrer no domingo, dia 28, véspera do feriado municipal, data reservada para as habituais cerimónias de homenagem e para o encerramento dos festejos com um concerto pela Orquestra das Beiras. Com uma oferta diversificada, que inclui zonas de restauração, exposições e diversões, a autarquia

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1: Bom dia, que a energia desta manhã vos envolva. Hoje, 12 de junho, assinalamos o Dia Mundial contra o Trabalho Infantil, uma data crucial para a proteção dos mais novos. É um apelo global para garantir que cada criança tenha o direito de sonhar, aprender e brincar, longe da exploração. A infância é um tesouro a preservar, assegurando um futuro digno e cheio de oportunidades. O nosso compromisso, enquanto sociedade, é essencial para que a esperança prevaleça. Que este dia nos inspira a agir, a defender os direitos das crianças e a construir um mundo onde a inocência e a alegria sejam a norma. Pequenos gestos fazem a diferença. Tenham um dia luminoso e solidário. Um abraço.
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3: És verdadeiro ou não és? Uma pessoa que não é sincera para a outra. Não, não.

0: São 13 horas. 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
1: Temos o vício de adrenalina e arriscamos, mas nunca chega a nada concreto, não.

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0: São 15 horas.
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0: São 16 horas.
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1: A primeira hora do Cubo 80 começa com os belgas Technotronic. Eu sou o Luís Ferrão e aqui está a música dos 30s, 40s, 50s e por aí fora.
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1: Liga-te ao grupo Clube 80 no Facebook. Pede para aderir, escolhe e partilha comigo as músicas que mais gostas dos anos 70, 80 e 90. Mas atenção, que as de 2000 que estiveram no forno na década anterior também são bem-vindas. Também contam. Venha comigo. Bom fim de semana.
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Amp Up The Jam é uma faixa de abertura do álbum primeiro dos belgas Technotronic, que se chama Pump Up The Jump, The Album. Foi lançado como single a 18 de agosto de 1989 e tornou-se um sucesso mundial. Chegou ao segundo lugar do Reino Unido no final da década de 80 e também nos Estados Unidos em 1990. Foi número 1 na Bélgica, Finlândia, Islândia, Portugal e Espanha. Pump Up The Jump foi descrita como uma fusão de hip-hop, novos elementos de beat, como um exemplo inicial do género techno. Foi considerada a primeira música Eurodance a tornar-se um sucesso nos Estados Unidos.

0: os Snap e Rhythm is the Dancer. Junta-te ao grupo Clube 80 no Facebook. Pede para aderir, escolhe e partilha comigo as tuas músicas preferidas dos anos 70, 80 e 90.
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0: O António Pinto de Lisboa partilhou connosco o Candyman dos Six and the Bunches. A seguir ouvem The Passenger, outra desta banda a tocar um original de Iggy Pop. Obrigado António, bom fim de semana.

0: são músicas como esta que me fazem estar aqui ao fim de semana. CUT and the Banshees lançaram esta versão de The Passenger, a 16 de março de 1987. Esta cover é uma das interpretações mais reconhecidas do clássico de Iggy Pop de 1977. Foi o segundo single a sair do 8º álbum de estúdio, Through the Looking Glass, um projeto composto inteiramente por versões de outros artistas. A banda adicionou arranjos de sopro, metais, que não existiam no tema original, dando à música uma sonoridade mais vibrante e orquestral. O próprio Iggy Pop elogiou a versão, onde destaca o desempenho vocal de Siouxsie Siux e uma das melhorias com o uso de metais que acrescentam valor à canção original.
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0: Esta é mais uma partilha no grupo Clube 80 do Facebook. Acabei de morrer nos teus braços esta noite. Dificilmente há uma introdução que atinja o ouvido tão rapidamente quanto este clássico dos Cutting Crew. Uma música que captura perfeitamente o sentimento de pura paixão e nostalgia dos anos 80. Isto é o que se pode ler num post que a Sandra Carvalho, que é natural de Castanheira de Beira, deixou no nosso grupo do Facebook. Obrigado, Sandra. Tudo de bom para ti. Bom fim de semana.

George Michael escreveu canções de amor que o mundo inteiro cantava, mas muitas vezes podíamos sentir que ele estava silencialmente a confessar alguma coisa que não podia dizer em voz alta. George Michael tinha tudo o que as pessoas sonham: fama, sucesso, estilo e uma das vozes mais reconhecíveis da história da pop. De fora, a vida dele parecia perfeita, mas dentro da sua música havia sempre algo mais profundo, um sentimento de reflexão, vulnerabilidade e honestidade emocional que fazia com que as suas canções não fossem apenas populares, fossem mais pessoais. A Cláudia Cardoso, que vive na Figueira da Foz, deixou-nos estas palavras no grupo Clube 80 do Facebook, porque é fã deste artista e também tem um conhecimento mais aprofundado da carreira de George Michael. E continua: ele também tinha uma gentileza tranquila que as pessoas só entendiam completamente depois. A história dele a ajudar os outros sem contar a ninguém mostram que o seu coração era tão real quanto a sua música. Ele não precisava de atenção para fazer o bem. Ele simplesmente fez. Ele não cantou apenas músicas para as tabelas. Ele cantou verdades que as pessoas carregam dentro de si, mas nem sempre sabem como as expressar. Obrigado, Cláudia, por estas bonitas palavras. Tudo de bom para ti. Bom fim de semana. Aqui está o incomparável George Michael.

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1: Agora fica um post no Grupo Clube 80 do Facebook do José Canas, que vive em Coimbra. Vão tocar os Men at Work Down Under, música da terra dos cangurus. Um abraço, Canas. Bom fim de semana para ti.

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1: Esta é a música dos trintões, quarentões, cinquentões e por aí fora. Mas os mais novos também gostam destas canções. A Inês Santos Moraes, que vive na cidade dos estudantes, partilhou no grupo 80 do Facebook a antiga banda de Freddie Mercury. Obrigado, Inês. Bom fim de semana.
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0: A incrível Janis Joplin, uma das músicas que eu mais gosto da sua curta, mas intensa carreira. Cry Baby mostra toda a alma daquela que foi considerada a rainha do rock and roll. A Ana Cristina, que é natural de Passos de Ferreira, deixou-nos mais uma pérola desta artista norte-americana no grupo Clube 80 do Facebook. Vão ver Mercedes Benz. Muito obrigado. Bom fim de semana para ti.
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0: Junta-te ao grupo Clube 80 no Facebook, pede para aderir, escolhe e partilhe comigo as músicas que mais gostas dos anos 70, 80 e 90. A Dina Val, que vive na cidade de Coimbra, partilhou connosco uma música da banda sonora do filme Rocky 4. Aqui estão os Survivor, Burning Heart. Muito obrigado, Dina. Bom fim de semana.

0: escreveu estas palavras foi Miguel Esteves Cardoso. A voz é de Manuela Moraes, que além do jornalismo fez uma perninha como vocalista na década de 80. Foram cardos, foram prosas, foi um dos marcos da música pop portuguesa nos anos 80. O single vendeu cerca de 35 mil exemplares, uma marca muito alta para a época em Portugal. A canção foi também revisitada por outros artistas como os Amor Eletro e os Ritual Tejo, mantendo-se viva no imaginário nacional. A seguir, entram no Clube 80 os Melari Ftada. Não saia daí.
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0: São 17 horas. 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
1: Nós gostamos mesmo disto há mais de 10 anos que andamos nesta vida. Aqui está a segunda hora do Clube 80. Eu sou o Luís Ferrão e trago comigo os norte-americanos In Deep, Last Night, a DJ Saved My Life. Entre e fica à vontade.

0: Liga-te connosco no Facebook, escolhe e partilha no grupo Clube 80 as músicas dos anos 70, 80 e 90. 19 de Paul Hardcastle foi um post no nosso grupo do Facebook da Guida Álvaro, que vive em Coimbra. A faixa tem uma forte mensagem anti-guerra, com foco no envolvimento dos Estados Unidos na guerra do Vietnã e o efeito que teve sobre os soldados que nela servirão. Obrigado, Guida. Bom fim de semana.
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0: Fairground, os Simply Red no Clube 80. Obrigado pela companhia. Vocês são os maiores.
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1: Liga-te ao grupo Clube 80 no Facebook. Escolhe músicas dos anos 70, 80 e 90 que te digam alguma coisa e depois partilhe connosco. Deixo agora Dança Nua dos Essa Entende, um post do António Duarte da Lousã. Obrigado, António. Bom fim de semana. Tão

0: Fomos à Ribeira com o Já Fumega. A seguir, entra no Clube 80, Chris Isaac.
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0: Isaac é o segundo álbum de estúdio de Chris Isaac, lançado em 1987. Após o fraco sucesso comercial da sua estreia, Isaac aprimorou o seu estilo para R&B sofisticado para o seu acompanhamento. Foi o primeiro álbum a apresentar a sua banda de apoio. A música Blue Hotel foi um sucesso em França, no Reino Unido, e depois, relançada em 1991, chegou ao Top 20. Esta faixa foi um post no grupo Club 80 do Facebook do Helder Pedrosa, que vive na Figueira da Foz. Obrigado, Helder. Agora que ganhaste o gosto, aparece mais vezes. Um forte abraço.
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0: É sempre bom ouvir Catch You Up, de Peter Murphy. A seguir vamos lembrar o filme de aventura dos Estados Unidos de 1944, do qual guardo boas memórias, Alibaba e os 40 Ladrões.
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0: Alibaba and the 40 Thieves. Alibaba e os 40 Ladrões. É um filme de aventura dos Estados Unidos de 1944, dirigido por Arthur Lee para a Universal Pictures.
2: Alibaba.
0: O guião deriva do conto do livro Das Mil e Uma Noites, mas está às mudanças ao incluir a invasão do Império Mongol dos séculos 13 e 14 na Ásia, liderado por Ulagun Khan. É um exemplar da série de aventuras exóticas produzidos pela editora Universal.
3: Yes, open no sesame and bring us magnificence and excitement unparalleled on the screen.
0: A história começa com a conquista de Bagdad pelos mongóis.
4: My entire army is not capable of dealing with 40 feet.
0: O califa Hassan tenta fugir, mas é traído pelo príncipe Qassan e morto pelos mongóis.
5: My father, the caliph, gave it to me before he died at the hands of the Mongols.
0: O filho do califa, Ali, escapa pelo deserto e encontra, por acaso, o esconderijo dos 40 ladrões.
6: You're the cleverest thief among us.
0: Descobrindo o segredo e as palavras mágicas para movimentar a porta da caverna. Abre de sésamo.
7: Open no sesame!
0: Fecha de sésamo.
3: Yes, open no sesame.
0: Os bandidos sabem que Ali é filho do califa.
6: And we'll rise together.
0: E aceitam a sua liderança para lutar contra os mongóis, com Ali passando a chamar-se Ali Baba.
8: This merchant from Basra is Ali Baba.
0: Anos depois, o tirano mongol está para casar com Amara, a filha do príncipe Qassan.
9: He bids you have courage.
0: Ali Baba,
10: he must not try to save me.
0: Rapta a donzela e descobre que a conhecera quando era criança, numa altura em que prometeu amor eterno um ao outro.
11: I'm curious to know why one so beautiful, so young should marry the ruthless Khan.
0: Deixa-a voltar para o palácio de Khan, mas planeia um grande ataque ao ditador no dia do casamento.
12: I shall be queen in Baghdad.
0: Um verdadeiro clássico, Ali Baba e os 40 Ladrões, continuará a ser contado e recontado por gerações vindouras, mantendo viva a magia dos contos de fadas e a imaginação daqueles que se perdem em sua narrativa encantadora.
13: You are welcome, Ali Baba.
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0: liga-te ao Grupo Clube 80 no Facebook. Depois escolhe e partilha as tuas músicas preferidas dos anos 70, 80 e 90. A seguir ouvem All About Love. A voz é de Andrew Donald. Um post do António Pinto de Lisboa no nosso grupo. Ela vai tocar já a seguir. Obrigado, António. Bom fim de semana.
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0: All Out of Love é uma canção da dupla britânica Air Supply de 1980. Em 1999, Andrew Donald gravou uma cover deste tema que fez sucesso na Europa de língua alemã, chegando ao número 3 na Áustria, Alemanha e Suíça. Faz parte do álbum Snowing Under My Skin e também aparece na coletânea Chart It's Six de 1999.

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1: Agora, um super grupo, USA for Africa. Um post no Grupo Clube 80 do Facebook do João Fuzeta, que nos lembrou que esta música já tem 40 anos. We Are the World foi criada por uma causa nobre, ajudar as vítimas da fome em África. E tal como escreveu João, seria bom erradicar este flagelo mundial. Um grande abraço, amigo, e também para todos os que me acompanham em Setúbal. Bom fim de semana. O Clube 80 volta de hoje 8 dias. There.

0: São 18 horas. 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

Dizem que o amolador anuncia transformações. Como uma espécie de presságio no meio da rua. A sorte de uns, mas o azar de outros.

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6: Fique por dentro, já a seguir, VFM e a sua região em destaque. A locomotiva a vapor E-202, situada junto à ponte do Caminho de Ferro de Vozela, foi recentemente submetida a uma intervenção de restauro e recuperação que representou um investimento de cerca de 48.800 euros. Fabricada em 1911 pela empresa alemã Enchel & Son, esta máquina integrou a antiga linha do Volga e constitui um dos mais emblemáticos testemunhos da história ferroviária do concelho, funcionando como um símbolo de memória coletiva de várias gerações. Este projeto de restauro insere-se na iniciativa Viajar no Tempo Ferrovia entre o Volga e o Dão, liderada pelo município de Vozela. A ação contou com a parceria dos municípios de Tondela e Oliveira de Frades, do Museu Nacional Ferroviário, e teve ainda a colaboração da Comunidade Intermunicipal Viseu Dom Lafões e da Entidade Regional de Turismo do Centro de Portugal. O município de Viseu vai promover, no próximo mês de outubro, a primeira edição do seu Festival Literário Internacional, que servirá para promover o diálogo cultural, a reflexão crítica e o pensamento interdisciplinar. O anúncio foi feito pelo presidente da autarquia, João Azevedo, que revelou também o regresso da Feira do Livro entre os dias 2 e 11 do mesmo mês de outubro. O evento decorrerá no centro histórico da cidade, tendo como coração o Mercado 2 de Maio e estendendo-se por espaços emblemáticos desde da Sé até à Rua Direita, com o intuito de projetar e valorizar toda aquela zona. Embora a programação ainda esteja a ser delineada, a autarquia já confirmou a realização de mais de 100 iniciativas, incluindo debates, lançamentos de livros, oficinas, teatro, concertos e exposições, e a presença de autores de Portugal, Brasil, Angola, Guiné-Bissau, Cabo Verde, Itália e Espanha. O autarca assegurou que o festival vai valorizar fortemente os autores e pensadores locais, Made in Viseu. Adicionalmente, João Azevedo explicou que a escolha da data está articulada com o início do ano letivo e com a estratégia de dinamizar a agenda cultural da cidade durante as épocas turísticas mais baixas. As manhãs no parque já arrancaram no Parque Urbano de Oliveira de Frades para animar todos os sábados deste mês de junho. A iniciativa propõe uma panóplia de atividades ao ar livre, especialmente pensadas para promover a saúde, o bem-estar e a prática de exercício físico na comunidade. O objetivo principal passa por convidar os cidadãos a começar o seu fim de semana com mais energia, movimento e boa disposição, aproveitando o contacto com a natureza e o espaço público. A participação no programa é totalmente gratuita, abrindo as portas a que todos os interessados possam usufruir destas dinâmicas promotoras de estilos de vida saudáveis. A organização apela a que os munícipes e visitantes consultem o programa detalhado do evento para ficarem a conhecer todas as atividades e horários agendados para este mês de junho. O cartaz oficial das festas da cidade de São Pedro do Sul já foi lançado e promete transformar o concelho entre os dias 24 e 29 de junho, oferecendo 6 dias de celebração com muita música, cultura e animação para todas as idades. Para a edição de 2026, a organização já confirmou a presença de Nemanos no dia 24, da dupla de sucesso Kalema, que subirá ao palco no dia 25, que se juntam a outros grandes nomes da música nacional, como Buba Espinho, dia 26, e o rapper Bispo e o DJ Cura, garantindo noites de ritmos intensos e muita energia, voltadas especialmente para o público mais jovem, isto no sábado, dia 27. O talento local também terá o seu espaço de destaque, com a estreia em palco do jovem músico sampedrense Samuel Tungono, também no sábado. Para além dos grandes concertos que prometem encher o recinto, o principal evento anual do concelho manterá vivas as suas mais ricas tradições culturais e gastronómicas. O emblemático desfile das marchas populares, que encherá as ruas da cidade de cor, coreografias e música tradicional, irá decorrer no domingo, dia 28, véspera do feriado municipal, data reservada para as habituais cerimónias de homenagem e para o encerramento dos festejos com um concerto pela Orquestra das Beiras. Com uma oferta diversificada, que inclui zonas de restauração, exposições e diversões, a autarquia assegura uma semana repleta de emoções, projetada para atrair tanto os residentes locais como os milhares de visitantes que anualmente rumam à região das Montanhas Mágicas.
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0: São 19 horas. 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

0: acho que a gente faz parte de um grande teatro. Cada um tem o seu papelzinho e cada um tem o seu coringa gravado, guardado dentro da manguinha aqui para fazer a sua canastra na hora precisa. Então, na medida em que isso possa ser feito, a gente preserva alguns dados para o futuro que ninguém apupa, não é, meu bem?
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Olá a todos, sejam muito bem-vindos a mais um Cascais Garage. O meu nome é Cláudio Silva e estou aqui para vos dar uma hora das melhores bandas de garagem nacionais. Sim, porque se a banda tem uma garagem, ela vai passar por aqui. Cascais Garage, emissão 530, aqui na tua rádio de eleição. E para abrir o programa de hoje, porque vai tocar ao Rock in Rio os UHF com este Rock

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1: Obrigado pela tua companhia aqui no Cascais Garage. Seguimos viagem com as melhores bandas de garagem nacionais, agora com Me and Cordell e este...

Olá a todos, sejam muito bem-vindos à segunda parte do Cascais Garage de hoje. O meu nome é Cláudio Silva e continuo por cá para vos dar mais cerca de meia hora das melhores bandas de garagem nacionais. Sim, porque se a banda tem uma garagem, ela vai passar por aqui. Passa por cascaisgarage.pt para escutar todas as emissões do programa e passa também pelo Facebook Cascais Garage, deixa lá o teu like e assim vais recebendo todas as notificações. Mas tens uma banda e essa banda tem uma garagem, envia as tuas músicas para cascaisgarage@gmail.com. We'll be right back.

Vamos iniciar esta segunda parte com dois temas da coletânea da Ethereal Soundworks, que dá pelo nome de 20 and Free. O primeiro deles é dos Soundscapism e dá pelo nome de Molecular Sun.

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E o próximo tema, também incluído na coletânea 20 and Free da Ethereal Soundworks, é dos My Enchantment e dá pelo nome de Spheria 1.

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1: E seguimos agora até o Arquipélago dos Açores para escutar dois temas da coletânea Anticiclone 2025, organizada pelo Museu do Heavy Metal Açoriano e da Associação Basalto Cultural no âmbito de Ponta Delgada 2026, Capital da Cultura. Ficamos então com os Mantra Nostrum e este Porta ao Lado.

o Cascais Garage de hoje está quase a terminarmos e temos o tema dos 72 AM Radio para escutar. 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Mas se tens uma banda e essa banda tem uma garagem, envias tuas músicas para cascaisgarage@gmail.com. E para terminar o programa de hoje, os 72 AM Radio com Modern Superman. Até para a próxima.

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início do Marés Vivas de hoje, a cargo de Johnny Marr, o ex-guitarrista dos Smiths. Ele ainda mexe e bem. Spin, do álbum de 2026, The Age of Everything. E uma das mais perniciosas situações que pode acontecer na nossa vida é a rotina. A rotina é aborrecida, inimiga da criatividade e da busca do prazer. E ao dizer isto, juro que não estava a pensar em futebol. Mas já que pensei em futebol, nem sei o que pensar sobre a nossa seleção. Aquela rotina de passes para o lado ou para trás, aquela enorme posse de bola que não serve para nada, primeiro irrita-me, depois dá-me sono. Não pago para ver. Eu já nem distingo o Roberto Martínez do Fernando Santos e até me parece que o futebol da nossa seleção está parecido com as sessões do nosso Parlamento, mesmo com as intervenções aos gritos do André Ventura, o que também já se transformou em rotina. Não há pachorra. E por falar em rotina, aqui temos um tal de Eric Vermeer, que nos chega dos Países Baixos em 2026 com o seu projeto Four System, Kill the Routine. Este é o Marés Vivas até à meia-noite. Bom fim de semana.

Matar a rotina. Muito bem, senhor. Senhor Vermeer. Bom, e será que o silêncio pode matar? Vamos ouvir os britânicos Mesh. Kill Us With Silence. Álbum de 2026 de Truth Doesn't Matter.

como diria o Obelix, estes romanos são doidos. Chegam-nos de Roma. The Eternal Decay. Breathe in Silence. Trabalho de 2026. Pois é, a música que se faz atualmente é igualmente um testemunho da falta de criatividade de inúmeras bandas do chamado rock alternativo. Muitas soam todas ao mesmo. E lá está, rótulo, pós-punk. Pós-punk há mais de 40 anos. Mas eu aqui no Marés Vivas tento arranjar exceções. Já adormeci a ouvir álbuns que parecem jogos de futebol, mas agora vamos até a Austrália, ouvir o que se passa por lá. Então vamos lá. Spacey Jane Sleeping Pills. Do álbum de 2026, Exit Wounds. Marés Vivas, bom fim de semana.

Estes são os norte-americanos Hills, Cap in Hands, single de lançamento do seu álbum de 2026, Cookie Happened. Bom, e antes que se faça demasiado tarde, e antes também da chegada do Oscar Monteiro com as suas escolhas habituais, esta, a próxima, é para acordar ou para adormecer, depende do estado de espírito. Fechem os olhos e abram os ouvidos. São cerca de 7 minutos. Um delirante tema que provavelmente John Dwyer terá composto numa noite de insónia. O nome diz tudo. Cara Maluco. D.O.C.'s. 2026, Marés Vivas, bom fim de semana.

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2: 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As escolhas que marcam a diferença. Esta semana vamos... Pode parecer quase impossível, mas vamos a um pobre e infelizmente desgraçado país que, a par da Palestina ou do que dela resta, tem sido dos mais penalizados pelo eterno conflito israelo-árabe, precisamente o Líbano. E vamos mesmo até à capital, Beirute, de onde são originárias as Postcard, banda sobre a qual iremos falar hoje. As Postcard formaram-se em 2012 e têm 5 LPs de originais editados, sendo que o 5º e último saiu no dia 28 de março de 2025, intitulado Ripe. E vamos começar por escutar I Stand Corrected, a faixa de abertura deste trabalho.

A música das Postcard é uma mistura de vários estilos: dream pop, shoegaze, post-punk e noise. As suas músicas abordam temas como alienação, melancolia e resistência a tudo o que vai mal no mundo em que vivemos, e em particular no seu próprio país, através de paisagens sonoras texturadas, comandadas pelas palavras pungentes de Julia Sabra, a frontwoman da banda. E por hoje as escolhas encerram com mais uma faixa de Ripe, neste caso Dust Bunnies, a segunda música do disco Postcards. Mais uma banda a seguir com muita atenção, não só pela música que produz, mas igualmente pelas circunstâncias provocadas por uma estúpida guerra que parece não ter fim à vista.

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3: E segundo informação privilegiada a que o Marés Vivas teve acesso, o Cristiano Ronaldo anda a ouvir o tema que se segue. Oxalá perceba porquê. Trata-se de uma recente banda portuguesa de Lisboa. Duques do Precariado, tema de 2025, Falho.
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curiosíssimo texto de Pedro Chagas Freitas. Falhar. Em fundo, um instrumental de My Generation, The Who. E é com eles que vou terminar esta primeira hora do Marés Vivas. Espantoso álbum de 1971, Who's Next? O tema Baba O'Reilly. E não percam a segunda hora, fiquem por aí. Depois de um curto intervalo, eu prometo voltar.

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9: 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Nem correr atrás de alguém, nem correr a fugir de alguém. Esses não são bons motivos para correr. Há quem o faça por desporto e isso é bom para queimar calorias e para desmoer o jantar. Então, vamos a isso.

segundo álbum de originais de The Who, Run, Run, Run, 1966, A Quick One. E continuamos a correr, não é? Um ano depois, Velvet Underground, Run,

Tanto correr, estou a ficar cansado. Fiei-se na Virgem, não corram bem. E depois desta correria toda, relax. Frankie Goes to Hollywood. Marés Vivas, bom fim de semana.

E caso não saibam, ficam a saber. A versão original em single foi censurada na época, em 1985, na BBC, por causa do If You Wanna Come. Não sei se me entendem. Bom, e depois da descontração deste relax, talvez uma viagem de comboio. E esta próxima canção faz-me pensar no que se começa a passar com a música atualmente, porque aparecem ininterruptamente na internet bandas que não existem e que foram criadas por inteligência artificial. Aqui, pelo contrário, nesta e nas outras músicas deste álbum, Ark of a Diver, Steve Winwood tocou todos, mas mesmo todos os instrumentos, desde a bateria às guitarras, num trabalho de estúdio notável, além de, evidentemente, cantar e bem. Desafiando a tecnologia, só há de facto um caminho: o talento e a verdadeira criatividade. Night Train, 1980, Steve Winwood.

Marés Vivas. As músicas que já não passam ou que nunca passaram em mais lado nenhum passam aqui. E por falar em mais lado nenhum, escutem isto. É uma banda que nos chega de Colónia, na Alemanha. 2011, Somebody. A banda chama-se Escape with Romeo.

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3: E por acaso já ouviram falar de George Clinton? Não confundir com o Bill, antigo presidente dos Estados Unidos. Este norte-americano de Detroit é um músico de mão cheia e está ligado a duas bandas que fundou e que são, digamos, irmãs, sempre numa estética electro-funk. Funkadelic, I'll Bet You, 1970.

E acho que se pode considerar um casamento perfeito entre a estética funk e o psicadelismo funkadelic de George Clinton em 1970, I'll Bet You. E a segunda proposta via George Clinton são os completamente loucos Parliament, em 1978. Se todos os parlamentos fossem assim tão divertidos e criativos, e podem afastar os móveis e dançar, porque são aproximadamente 10 minutos. Mas não vos levarei a mal se aproveitarem para fazer um xixi. Flashlight.

Este é que é um parlamento como deve de ser. Imaginem os nossos políticos, em vez de se andarem a agredir mutuamente com moções de censura, moções de confiança e por aí fora, mais valia dançarem isto. Os norte-americanos Parliament, 1978, George Clinton. Flashlight.

0: Marés Vivas, com votos renovados de excelente saúde e de um ótimo fim de semana. E o freguês que se segue misturou e bem o ritmo funk com o jazz. Trata-se do trombonista Joseph Bowie, irmão do trompetista Lester Bowie, este último já infelizmente falecido, e ambos nada têm a ver com o Bowie, o mais conhecido, David. E a suprema ironia é que estes defunct aconselham, precisamente, a evitar o funk. 1982, o álbum dá pelo nome de...
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0: Thermonuclear Sweat.
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Enfim, uma verdadeira desbunda. Este é Void the Funk. Os Defunct em 1982. E até aquela malta mais purista do jazz aplaudiu. Marés Vivas quase, quase a terminar. E para terminar, uma sugestão de Pete Townshend, carismático guitarrista dos The Who, aqui num excelente álbum a solo de 1985, White City, a Novel. Então, se puderem, deem sangue. Podem salvar uma vida e quem sabe um dia alguém poderá salvar a vossa. Fiquem vivos. Eu volto para a semana.

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